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0: coisa, mas leva a boina de chaqueta da hora que você escolhe.
1: O lápis, na verdade, o lápis é da água.
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